0: Marília Tavares.
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0: Eu duvido mandar um oi na minha frente, eu duvido.
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0: gente.
1: Olha o reggae. Sucesso do meu amigo Natanzinho falando de amor.

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1: Essa aqui é pra você que gosta de tomar uma no barzinho. Pra relembrar os velhos tempos, o começo da Mari. Bira! Isso é Mari no barzinho.

0: Puxa mais um aí, vai, minha banda.
1: Alô? Amor? É você? Eu preciso te dizer que eu tô morrendo de saudade.
0: Marcos Cordeiro, meu padrão,
1: o melhor corretor de imóveis do Eusébio. Isaías CDs. Essa daqui é pro meu parceiro Lucas Braga tomar uma dose.
0: Monique Vaqueira, eu bebi em Alto Santo ouvindo essa.

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O Nando, no disco Com Você Meu Mundo Ficaria Completo, me deu essa maravilha aqui. Que não sei nem se ele deu ou se eu roubei, né? Acho que eu roubei. De... que é o Segundo Sol. Vou fazer aqui.

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1: 예, 마셔!
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Solta o celestão aí que o dono do bar agradece. E essa daqui vai pra quem tá comendo água, canta!

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3: Quem vai comer gente hoje, dá um gritão pra gente.

Ascatinho! Bora, velho!

0: Uau, uau.
1: Uau, uau.
0: Mojada.

Bora relembrar que essa daqui também é pra machucar o coração e relembrar muita coisa boa. Bora, que é do jeito que a gente gosta. Bora, Ricardete. Solta!

0: Serginho. Paulinho, sua. Tamo junto com a gente aí, viu? Galera do Jet, beijo. Toda a galera do Jet aí, tamo junto. Toda a galera que veio, marcou a presença hoje aqui. Daqui a pouco eu tô com vocês.
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0: Para.

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1: Tem que estar sempre preparado e querendo. Você tá querendo alguma coisa? Você tá querendo alguma coisa?
2: Não sei.
1: Então bora! Bora! Você que preparou esse

0: Cervejinha gelada, né, meu irmão? Geladinha, porra.
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1: Mulher, eu vou estar aqui esperando a vida.

0: coruja.
1: Essa toca na pessoa. Essa é mais ou menos assim, ó.
2: Tojo Gravações.

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Chega, filho!

0: vocês, Leonardo Platazinho! Meu irmão! O poró mais bonito do Brasil!
1: Muito obrigado pelo convidado, bicho!
0: Alô, meu povo! E do Cangue Chuto, velho! Isso é uma música, viu?
1: Passou de bola!
0: Escuta aí!

0: Cara, é isso, mulher?
1: Cadê o gritão pro Brana aí, chefe?
0: Alô, São Paulo, Brasil, Natanzinho Lima!
1: Cara, obrigado mais uma vez, hein? Esse é pra aquele caçamba-chorro!

0: São doido. É só da uma que fica de boa. É só da duas que vem bater. Esquerda não, esquerda não, esquerda não, vivo. O Lito não. O Lito segura. Pera aí, o Lito. Aê. Ajuda aqui, por favor, no palco aqui.
1: Natanzinho Lima e Panda.
0: Panda.

0: O nome dele é o Panda.
1: E ele é Natanzinho Lima. Esquece, deu liga.
0: Deu liga. Quem gostou, dá um grito aí, filho do pai.
1: Tá doido?
2: Aô, bebê.
3: Mano, agora tu não vai tomar nem um dozinho pequeno, mas eu...
2: Hoje eu não posso, hoje eu não posso.
3: Nem um pouquinho?
2: Não dá,

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1: Essa música aqui, Xande, é do cara que é dominado, é minha.
2: É, né?
1: Sabe por quê?
2: Só você. Rapaz, você come isso muito bem.
1: Uma apaixonada é um cachorro.
2: É.
1: E eu sou um vira-lata. Au, au. Joga em cima, filho do Roy.
2: Bora.
1: Joga, peraí, deixa eu guardar
2: o livro aqui. Em São Paulo! Bem. Natazinho! Vai, vai, vai. Rapaz, você tá um gato, viu?
1: Chico.
2: Gostou? Você também tem uma maior confusão, tem?
1: Bora, tenho.

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Coloca esse momento no meu DVD, por gentileza. Eu fui um cara que eu vim de baixo. Eu nunca passei por cima de ninguém, trabalhei. E cheguei até aqui, você também pode chegar. Independente do seu problema, do que você tiver, seja um cara honesto, sabe entrar, sabe sair, não passe por cima de ninguém, porque Deus está vendo, sua vitória vai chegar. Eu queria que todos os pregueiros, por gentileza, rodassem o chapéu e dessem um grito.

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2: Já tô chegando.

0: Volta sem moderação. Aqui a gente não para não, viu, bebê? Só continua.
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0: Muito obrigado.
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4: Honra demais cantar com o trio Parada Dura, né?
5: Que prazer.

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3: Segura aí, hein?

0: Poxa, faz barulho aí, Anoa.
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0: solta essa sanfona, larga essa sanfona. Chega pra cá, Luciano.
1: Tô chegando.
0: E vem contar essa história pra galera aqui. Eu amo essa história, viu?

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1: Boa noite, Uberlândia! Faz barulho aí, Uberlândia, que eu quero ouvir!
2: Que coisa linda, galera!
1: Obrigado!

0: Quem tá gostando, faz barulho aí.
1: Pode vir pro Goiás.
2: Vamos você!

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0: Vete, Romário!
1: Vete, Romário!
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0: Eu sosseguei, né, Fefe? Sosseguei, Fefe e Sassá. Sosseguei.
1: Eu sosseguei.
0: Muito obrigado.
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0: Bom demais.
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Essa canção fala de um exemplo de como se deve ser um amor entre duas pessoas, em que essas duas pessoas acabam sendo tudo uma para outra. E o mundo precisa de relacionamentos assim. É preciso você

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2: Parou, parou, parou, segura. Tem cerveja aí?
3: Tem.
2: E tá gelada?
3: Tá.

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1: Não tem como começar melhor ao vivão do que fazendo uma sequenciazinha de Edson e Hudson. Puxa aí, Mateuzinho. Quem souber pode cantar bem forte aí, viu?

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0: obrigado, Vitinho.
1: Tudo mais.
0: Tamo junto. Obrigado, moçada. É nóis.
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6: O Ícaro contou, a água parou.
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0: quem gostou faz barulho.
1: Puxa, Diego!

0: Regostou, faz barulho, senador.
1: Ei, mano, bravo, hein?
2: Rapaz.
1: Vamos lá.
3: Essa é mole.

0: Sextou, faz barulho aí, tamo junto, né,
1: um, dois, sexta!
2: Jesus!
1: Humberto, você, bebê!

0: Só mais uma chance só, velho.
1: Por favor.
2: Choro é pro vizinho que eu...

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1: 1, 2, 3, 4.

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0: Segura, bebê. Aqui não, viu? Respeita nós,
1: mano. Aí, Carijumá.
2: Ô, Panda. Vou puxar um negócio aqui agora. E você sente no sentimento que você quer falar. Pode ser? Ícaro. Por favor. Faz aquela. E do recém-nascido ao aposentado. Ele conhece e é obrigado a tomar alguma coisa. Um Yakult, um Todinho. No meu caso. No nosso caso. Whisky Campari, bebê!

0: outra. Puxa outra, a outra. Seguida dela.
1: Você e o Ronaldo agora.

0: prioridade.
1: Não é por falta de tempo não, viu? Você só não tem prioridade.
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0: Dá um mi maior aí. Esqueci a letra. Ah, tá, lembrei. Lembrei.
3: Você me dá um beijo que pede pra esperar.

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1: Alô, bebezão?

0: Obrigado, Brasil!
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2: Esse vinho é gostoso, hein? Deve ser da Maraísa, que a bicha tem um bom gosto pra vinho.
3: Ah, essa não dá. Essa eu vou ter que fazer uma dose dupla.
2: Senta lá que a Mayara vai dar uma aula pra nós agora, vai.

0: Essa música é tão boa que dá vontade de cantar o
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1: Essa sequência aqui que eu vou fazer agora, arrisco dizer que é uma das mais doídas do Ovivão. Puxa aí, pastor, vai! Jabá nas teclas.

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0: Isso é ao vivão. Faz barulho aí, vai. Essa moça é pra casar, hein?
1: Vocês estão falando besteira.

nessa noite linda. Muito boa noite. Diga aí, Vitor. Alguém ali atrás do palco perguntou: por que gravarmos um DVD em Floripa? A resposta está na frente do palco. O Brasil e o mundo precisam de uma energia como essa.

0: Ai, bebê.
1: Coisa linda. Cleiton Romário, no churrasco. Obrigado, gente.

0: que é isso?
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0: está mais alta, essa música.
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1: Você tá doido? Cê o Mickey Jumar e Panda.
2: É sem que? Moderação, viu?
1: Sem moderação nenhuma. Danado, volume 2.
2: Danado.
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5: Achou que ia faltar uma dessa, né? Aqui não, compadre. Aqui é goiano. Municipalizado Campo Grandense.

Rapaz! Arrepiei tudo agora.

O sertanejo série A! O sertanejo série A! Coisa linda, tá nós, Goiânia!

0: Vamos, amigos!
1: Eu gostei, eu gostei!
2: Gente, eu quero dizer que eu quero repetir de novo esse bloco.
3: Você gostou, né?
1: Não. Essas músicas aqui é tudo da Maraísa, viu, gente?
0: Sejam bem-vindos a mais um No Pelo. Dessa vez a gente tá de frente pro vídeo com o microfone até sem fio, né? As coisas melhorou e vocês merecem coisa boa. Mais uma vez, Hugo e Guilherme ao vivo e No Pelo 3 na sua casa.
4: E é isso aí. Simbora!

0: Simbora, senhora.
1: Que essa é moda.

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0: Hugo Guilherme!
1: Foda,
0: Henrique,
1: Maria
0: Juliana
1: Mendoza.
0: E Marília Mendonça!
2: Profissionais!
1: Do pelo, né?
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0: Dois.

0: Não me deixe aqui com a cabeça cheia de problemas. Vou me resolver.
1: Segura, Pedrinho.
0: Sou complicado, louco, inconsequente. 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

0: ao vivão. Entrem! Vou até dar um gole aqui agora.
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0: segura essa ré pra mim. Bora sim, ó. Eu quero ver se vocês lembram essa canção, que é um sucesso. Vai.
1: Você acendeu a luz da minha vida,
0: Marcão.

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6: Não é que lembra?

0: Obrigado.
1: Obrigado, viu?
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0: Vem cá.
1: Você tá achando corre. Engraçado, né? Corre. Tá morrendo de rir, né?
2: Corre. Alô! Ao vivão do pelo! É assim que o povo gosta!

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0: E aqui é sem parar.
1: Som de malandro.
0: Ah, não, nego.
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0: 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Sempre. Vou estar sempre.
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1: Será?
2: Será? Vamos ver. Será?

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0: Você lembra dessa? Ô, coração. O caboclo que não tá preparado, ele arreia. Não dá conta, não.
1: Segura, Lucão.

0: isso aí.
1: Obrigado, gente. Essa eu gravei em outra oportunidade da minha vida. Se chama De Tanto Que Eu Te Amei. Vambora!

0: Posso puxar essa? Posso?
1: Vocês querem beber, né?
0: Essa vocês conhecem, viu? Vem assim.

0: esse ambulante aí?
1: Te esperando.
2: Te esperando.
0: Cê tá doido?
3: Respeita, ambulante.
0: Cê tá doido?

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0: Bate palma que gostou, bebê! Sem moderação nenhuma.
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0: Essa é pra ficar pra história.
3: Vai no pelo,
0: hein?
3: Mesmo, é no pelo. Goiânia, pelo amor de Deus, faz com nós, não.

0: Ré maior. O rézão, o ré maior que tiver.
1: O ré maior que tiver. Meu Deus, essa...
2: Sei que você quer voltar.
0: Eu vou ter que dar um gole depois dessa.
1: Dá um gole pra mim, então.
2: Quem sou eu pra recusar?
0: Vai você, pelo amor de Deus.
2: O amor supera tudo.
0: Achei que ia ser de segunda.

0: de primeira!
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0: Quem gostou faz barulho aí, a nossa, tá doido.
1: Genial. Você tá doido.

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2: No amor, há momentos que temos que dizer um para o outro: decida.

0: Rebentou, Mário, parabéns.
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Essa é boa, hein?

0: Perdoar a gente até perdoa. Mas bem longe nós, tá?
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0: Valeu, Goiânia!
1: Cê tá doido?
0: Cê põe a língua de Gilmar.
2: Obrigado, gente.
0: Um cê tá doido pra fazer todo mundo chorar.
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2: Borges e Dedéu,
3: banda ao vivo.
2: Eu vou cantar. Eu quero que vocês cantem para eu beber. Pode ser?
4: Eu quero chorar.
5: Deus, hoje eu vim aqui

0: só com panda.
1: Borges e Dedéu e panda, você esquece.
0: Que é isso? Ave Maria.
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0: pagodinha.
1: Eu digo isso, eu digo numa boa, viu? Mulher que não dá boa.
2: Será?
1: Mulher que não dá, você já viu?
2: Será?
1: Eu penso assim, continuo pensando. Nunca vi mulher, só olha pro céu, tem alguma?
0: A minha mãe voou, viu?
3: Tem mulher que dá.
1: Calma.
3: Não, trabalho.
1: Ah, tá.
3: Tem mulher que dá.
1: Pelo amor de Deus.
3: Problema, pra

0: pousou em cima do Cleomar.
1: Depois da sua mãe, quem voou foi a minha, viu? Pousou em cima do meu pai, deu tudo certo. Tô aqui, ó. Tell me
2: all you dirty... 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

0: próxima, Tirinha!
1: Henrique e Julião!
0: Mato Grosso e Matias, muito obrigado
2: por terem vindo, irmãos.
0: Isso é Zona Rural, quem gostou faz barulho, aê!
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0: presente, Leonardo.
1: Obrigado, Léo. Que honra você ser nosso padrinho, empresário, estar aqui junto com a gente. Gente, é Leonardo.
0: Ele é ele, né, gente?

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0: Gravações.
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0: Rio de Janeiro!
1: Obrigado,
0: Brasil. Brasil. Brasil.
2: Parabéns, Luanzinho!
0: Menino,
3: obrigado, obrigado.
0: O Brasil te ama, viu?
3: Ô, rapaz, o Brasil ama vocês, que é isso. Muito obrigado pela presença de vocês, viu?
0: Valeu, gente! Tchau, gente!
3: Valeu, uma salva de palmas aí, gente!
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0: isso!
1: Sucesso!
0: Bom demais, tá,
2: que é isso?
3: Vai embora não, vamos tomar um aí.
2: Tô prontinho.
1: Você tá doido.
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0: Obrigado, gente.
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